0: Aí você pôde acompanhar que uma decisão de fé traz livramento, não somente para uno, senão para os suyos, para sua família. Uma madre que tuvo que separar a seus filhos de riñas, de agressões, violência, já não sabia mais o que fazer para ajudar a seu filho que com isso se ha metido em las adicciones e no álcool, a ponto de levá-lo alcoolizado. 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Foi o que Raab entendeu. E naquele momento que ella estava allí com os espias, ella tuvo que tomar uma decisão de fé. Porque decisões você ha tomado. A diário você ha tomado decisões. Pois a vida é hecha de decisões e não há como evitá-las. Sin embargo, o que estamos proponendo a você, Senhor, Senhora, é tomar uma decisão de fé. Foi o que Raabe isso. E através da decisão de ella, de fé, foi que isso, o destino de ella e de sua família, que era a destruição, ella e sua família seria destruída. Porque toda Jericó foi destruída. Toda Jericó caiu. Sim. Mas uma decisão de fé a hecho o livramento de chegar para Raabe e para toda a sua família. Este dia viernes, feriado nacional, estamos convocando toda a província de Guayas para estar em um lugar, em uma fecha, em um horário, para que assim como Raabe e sua família receberam o livramento, assim como Gerardo e a senhora Yolanda receberam o livramento, você também pode receber. Ora, tanto a senhora Yolanda como Raabe, porque no caso verídico, a senhora Yolanda representou Raabe. A Raabe de hoje é você, mamá, é você, papai, é você, hermano, é você, tio, tia, primo, é você que ouve esse programa agora, você é a Raabe de hoje dia. E você tem que tomar essa decisão de fé e trair toda a sua família, e neste dia, e neste horário, e neste lugar, para que haja livramento.
1: Hasta porque, se você não toma esta decisão, você vai ver sua família ao borde da destruição, porque todo se está caindo. Observe, quanto mais o tempo passa, a juventude caindo nos vícios, os matrimônios caindo nos divórcios, separação, nas peleias, cada vez você vê a destruição aumentando. Raabe, ela não conhecia nada de Deus. Ela nem sequer servia a Deus. Mas quando vindo a oportunidade, foi dada a oportunidade para ela de salvar sua família, ela confiou, ela crejou. Não sabemos como ela isso, mas ela logrou colocar dentro da casa onde foi determinado toda a família e foi salva. Este lugar hoje será nossa sede nacional, o Templo de los Milagros, aqui em Guayaquil, em Avenida de las Américas 305, norte de la cidade de Guayaquil. Este viernes, você tem esta missão. Se quer livramento para sua família, haga todo lo possível. Esforça-te. De cada templo de la Universal acá, de la província de Guayas, estará saindo na caravana. Serão caravanas de vários lugares, de Los Guasmos, Portete, Casuarina, Duran, também de Naranjal, de Milagros, de La Troncal, de La Libertad, Plajas, é decir, de Daule, donde há uma Universal. Aqui em Guayas, haverá uma caravana que você pode venir de maneira gratuita. Lo que você necessita ser é crer, confiar. Assim que lute, lute para venir com sua família para buscar o livramento.
0: Não importa a distância, não mire o feriado nacional, não mire as dificuldades, não mire a distância, como foi mencionado, de todos os lugares aqui da província de Guarias, saldrá caravanas, e você pode acudir já amanhã, na miércoles, ou escrever-nos para saber que horas vai estar saindo as caravanas de sua cidade, de seu cantão, de sua paróquia, para que você possa reservar seu lugar e o lugar de sua família em los buses, que estará saindo gratuitamente e trazendo a você e a sua família para nossa sede nacional, nosso Templo de los Milagros, aqui, Avenida de las Américas, 305, ao norte da cidade de Guayaquil. Você chegando aqui, você fazendo sua parte, Deus hará a parte dele. De acordo? Não se perda por nada. Se quer livramento, o livramento chegou para ti e para toda a tua família. Agora, ofereço esta hermosa e bonita canção a toda a audiência de nosso programa.

9 da noite com 47 minutos. Daqui a pouco vamos estar desde nosso santuário, agir com o pastor Júnior, realizando a oração desde a porta de nosso templo de los milagros. Prepare uma boteja com água, um vaso com água para esse momento especial de la oração. Você pode aí já aproveitar e reunir toda a sua família aí a hora. Se você já está aí com sua família, liga para eles aí a hora, dá uma pausa em todo, os que estão chegando do trabalho, os que já estavam aí preparando-se para cenar, resolvendo os últimos detalhes para ir a descansar. Chame-los aí a hora, chame el hijo, chame la hija, la esposa, el marido. Reúna toda aí a hora a sua família para participar desta oração toda especial. E assim também você recebe forças para que nada e nada lhe impida de estar conosco e neste viernes especial, o viernes de la fé, de livramento. Obviamente, antes de chegar este dia viernes, feriado nacional, temos amanhã uma reunião especial de busca do Espírito Santo, o estudo bíblico que certamente fortalecerá sua fé e lhe ensinará. Amanhã temos uma palavra muito forte.

0: existe para dar a todos ustedes, não se perda por nada, aqui nossa sede nacional, às 7 da manhã, 10 da manhã, 3 da tarde, no horário principal, às 19 horas. Então, amanhã, na busca do Espírito Santo e esse estudo bíblico para todos ustedes. Este amanhã estará em Quiteluc.
1: Em la Avenida Quito, 1100, esquina com Cajiluc, centro de la cidade de Guayaquil, aí neste templo que você vê em pantalla. Lhe esperamos em los mesmos horários, determinando la paz, la proteção, la salvação para você e para toda a família.
0: Em meu caso, eu estarei amanhã na Jim Park, Califórnia. Estamos ubicados dentro do Centro Comercial Parque Califórnia número 1, no local 9 e 10, a sua inteira e completa disposição. E de aí saldremos com os buses para o Gran Viernes, 9 de outubro, La Fé de Livramento. Já estamos, então, em contato com o Pastor Júnior. Prepare sua fé, prepare seu vaso com água. Vamos preparar-nos para a oração.

tua palavra aqui, las puertas del infierno não prevalecerão sobre tua igreja. E esta palavra, ó Deus, se ha cumprido em la vida de cada persona que ha cruzado por estas puertas. Personas, ó Deus, que han entrado por estas puertas enfermas, pela enfermidade não ha prevalecido. Personas que han entrado em los vícios, pelo vício não ha prevalecido. Personas que entraram por estas puertas em depressão, em angústia, em tormentos espirituais, vivendo na vida de miséria, de separação, de problemas familiares, pero todos estes problemas e males não prevaleceram em la vida de las personas que entraram por estas puertas. E agora, Senhor, nós outros invocamos aqui por esta persona que se encontra agora do outro lado da transmissão, através, ó Deus, de esta rádio, de este celular, através, ó Deus, de este televisor, que o Senhor alcance esta persona agora, que não tem forças para reaccionar, que não tem forças, ó Deus, para levantar-se, porque os problemas lá estão dominando, porque os problemas lhe han postrado, os problemas, ó Deus, estão prevalecendo sobre a vida de Edia. Pero agora, através desta oração, determinamos, ó Deus, que o teu poder alcance esta persona agora, alcança este que está enfermo, que está internado, que está em um hospital, que está em cama, sem saber o que a ser, porque o diagnóstico médico ha sido um diagnóstico malo, e humanamente hablando não há para esta persona recurso. Edia que está ora, ó Deus, prostrada em sua casa, triste, depressiva, sendo dominada por esse vício, levanta esta persona ora, dê forças através de esta oração, para que Edia salga de sua casa, para que Edia salga de onde está. E como milhares de pessoas hicieron, é de apoera também cruzar por estas puertas, porque entrando por las puertas de nuestro templo de los milagros, ou de una universal, este problema não prevalecerá, ó Deus, em nesta vida. Todo lo que hoje la tiene atada, dominada, já não la dominará mais. Por isso determinamos, ó Deus, que já amanhã mesmo esta persona entre por estas puertas do templo de los milagros. Que o Senhor, ó Deus, venha bendecir a todos os patrocinadores de esta obra, todos que patrocinam a construção de la catedral de minha família em Quito. Puertas que também receberão, ó Deus, personas afligidas, personas angustiadas, personas tristes. Bendice a estes patrocinadores, prospera-los, ó Deus, para que eles tenham condições de ajudar a um mais tu obra, a um mais tu caça, para que outras puertas, ó Deus, sejam abertas e mais personas sejam salvas. Nós outros determinamos a hora, através desta oração, consagra este vaso com água, seja bendecido a hora, e quando esta persona beba desta água, já tenha forças, forças para, ó Deus, passar por esta puerta e receber o milagro que já tanto necessita. Assim lo determinamos, em nome del Senhor Jesus, amém, e graças a Deus. Beba agora desta água e seja você fortalecido por meio dela fé.

0: Duas vezes ele tentou terminar com sua própria vida. Ele já vivia frustrada, enferma. Era uma pessoa que não tinha paz. Se encontrava em los vícios, porque a verdade é que el vício causa depressão. E a depressão causa vício, é um círculo vicioso. A depressão causa el vício causa a depressão. E assim a pessoa já vá perdendo as ganas de viver, perdendo o ânimo, a motivação, e já não quer mais viver, já não quer mais seguir adelante. Mas você pode ser livre através da fé, através do tratamento, porque o tratamento que realizamos todos os domingos às 3 da tarde é um tratamento sem internação, sem medicação e 100% eficaz. É um tratamento para todos, não só para ele que está em adicções, mas orientamos que os familiares também acerquem-se ao tratamento. É gratuito para o mundo, para as pessoas. O vício é uma enfermidade progressiva, incurável e mortal. Mas para nós outros que hemos visto resultados, o vício tem cura. E por isso eu quero que você acompanhe essa invitação para este domingo e uma canção que hemos preparado. E seguida a esta canção, testemunhos, vidas que foram transformadas uma vez que estiveram participando do tratamento.
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0: 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Tienen cura.
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1: Tiene cura.
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3: 10 años.
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3: Destruida completamente. 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
3: Tiene cura.
2: Hemos llegado a los minutos finales de nuestro programa, Los Vicios Tienen Cura, e como você pôde acompanhar aí o caso verídico da senhora Nieves, que de hecho já se quedou traumada, porque via os problemas sucedendo adentro de seu hogar, e já pensou que refugiando-se no vício seria a solução, no vício de álcool, e não foi, sofreu muito mais. Aquele rencor que já guardava e os traumas disseram que a vida de ella foi uma vida muito difícil, até chegar ao tratamento e ser livre de los vícios. Los vícios têm cura, por isso prepare-se para este próximo domingo, segundo domingo de outubro, para a retomada de controle. Prepare uma prenda de roupa de seu familiar ou suja, se você está em vícios, ao revés e atada, porque no momento do tratamento vamos a desacer esse nudo, pôr-la bem. E quando este familiar usa, você, o poder do Padre de las Luzes se manifestará. Prepare também uma boteja com água para receber a dose mais forte. A direção para o tratamento, o Templo de los Milagros, Avenida de las Américas, 305, setor Kennedy Norte. Às 3 da tarde, 90 minutos antes, estarei no ambiente principal do Templo de los Milagros para atender, para escuchar a você, madre, padre, que tem filhos que estão em clínicas de recuperação, você está lutando por eles, você ha gastado muito por eles, mas não cambia nada. Então, se venga a buscar em ele, Padre de las Luzes, a solução. O tratamento sem internação, sem medicação e 100% eficaz. Às 3 da tarde, esse domingo, um tratamento gratuito. Eu espero por todos vocês.
4: 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Consiste em toda ação repetitiva que perjudica al adicto y al que convive con él. Las drogas son las

Este domingo você terá a oportunidade de, por la fé, entrar no abrigo do Altíssimo. O Senhor Jesus, ele deixou claro no livro de Mateus, capítulo 11, versículo 28. Veni a mim todos os que estáis trabalhados e cargados, e eu os farei descansar. Você que nos escute agora, e você está cansada, você está cansado de lutar com a força desse braço, já não lhe queda mais forças para lutar por seu matrimônio, para lutar por sua vida econômica, por sua família, por sua saúde. Você que ha ido a muitos lugares, ha tocado em muitas portas, pero hasta hoy, você nunca tomou a decisão de venir ao templo de la Universal. Você nunca deu esta oportunidade para Deus cambiar sua vida. Ele disse: veni a mim, los que estáis trabalhados e cargados. Ele está de braços abertos esperando por você. E este domingo é a grande oportunidade que você tem de sair de sua casa e participar conosco. Você que já não aguenta mais esta vida de dolor, de sofrimento, de tristeza, de angústia, depressão, essas ganas que você tem de acabar com sua própria vida por não encontrar uma salida. Eu desafio você a sair de sua casa neste dia domingo e unir-se conosco a este propósito de fé. Você pode participar às 7 da manhã, 3 da tarde, 5 da tarde, mas em especial às 9:30 da manhã, estaremos em uma grande concentração de fé, entrando no abrigo do Altíssimo e determinando que sua vida já seja transformada por completo. Você que crê em lo que nós estamos mostrando-lhe a você nesta programação, você ha escutado casos verídicos, você ha escutado relatos de pessoas com uma vida completamente destruída. Agora mesmo você vai escutar o caso verídico de Jéssica Velasco, que teve muitos problemas em seu matrimônio. Seu esposo já não queria estar com ela, la deixou sola com seus filhos, passou muitas necessidades em el hogar e sofreu ao ponto de querer quitar-se la vida. Al chegar ao templo de la Universal, sua vida cambiou e já não tinha um espírito débil. Mire como la vida de ella foi transformada. Uma vez que ella entrou no abrigo do Altíssimo, já encontrou o que já não encontrou em nenhum lugar. Escute uma canção de fé e o caso verídico de Jéssica Velasco.

0: 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Basta usted se acercar hoy a la Universal. São 90 templos de la Universal esparcidos no país que têm as portas abertas para você. Seja católico, evangélico, cristiano, espiritista, crente ou não, não importa seu credo religioso, o que importa acá é a decisão que você vai tomar. Se você busca a Deus, ele então se manifesta em sua vida. E se quer nossa ajuda para poder chegar à la Universal hoje, ou necessita a ajuda por um ser querido, um familiar que se encontre em uma situação difícil, comunique-se agora a nosso amigo 24 horas que te vai indicar como você hará para chegar à La Universal.
1: 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Eu tenho o nome de Luciano, aqui desde Guayaquil, que pede ajuda por la família também, la senhora Olga, que pede ajuda em favor da família também, por la saúde. Dom Hugo também pede ajuda em favor de la salud. Usted pode chamar-nos a hora 04-25-96-300. E é claro, usted pode saber onde há um templo de la Universal mais cercano a seu hogar, para que usted pode estar neste dia de hoje e sair desta situação que usted está vivendo. Se usted nos vê a hora desde Guasmo Central, nós estamos ubicados justo aí, em la Avenida de las Esclusas, diagonal a la parada de la Metrovia Monserrate. Tenho aqui também o nome de Maria, que pede ajuda em todos os sentidos, e a senhora Verônica, também aqui desde Guayaquil, que pede ajuda em favor de sua família e também por la salud. Nosso WhatsApp, 099-839-1693. Com muito gosto, nós lhe estaremos contestando a hora.
0: Se você quer e aceita este desafio que foi feito de estar conosco buscando esta paz, eu quero poder lhe atender, eu quero poder lhe ajudar. Estamos com uma equipe de fé, listos, preparados para poder ajudar você. Estamos ubicados no centro da cidade de Guayaquil, Avenida Quito, número 1100, esquina com Cajiluque. Allí você tem às 7 da manhã, 10 da manhã, 15 horas e às 19 horas a oportunidade de encontrar a paz que você não ha encontrado neste mundo. Assim que acompanhe o que estará sucedendo hoje, miércoles, em cada templo de la Universal e a importância de participar desta reunião.
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0: estar presentes son muchas y los resultados que cada uno reciben se pueden ver domingo tras domingo. 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
1: O que hemos encontrado com o tempo? Muitas pessoas que tiveram fé para ser curado, para prosperar, para casar, para ter filhos, tiveram fé para ser bendecidos. Mas, quando vinham as persecuções, quando sucedeu perdas, quando aconteceu rechaço, abandono do mundo, estas pessoas abandonaram a fé em Deus. Você tem que estar em Deus.

assim como houve salida, solução para esta persona, porque era uma persona que estava enferma, a enfermidade estava presente em sua vida, pero al usar a fé, o poder de Deus se manifestou. Nós outros estamos realizando os dias martes de sanidade, la santa unção, porque está escrito: está algum enfermo, haga la santa unção, chame aos ancianos de la igreja, orem por ele enfermo e ele enfermo será curado. 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E você também pode acercar-se e receber gratuitamente la santa unção e alcançar el milagro que você tanto vem buscando.

e muitas são as pessoas que estão recebendo a sanidade completa. Porque a verdade é que se você se encontra mal em seu exterior, em seu interior também, de hecho se encontra mal. Por quando a pessoa busca este livramento, quando a pessoa tem sanado seu interior, vá a reflejar em seu exterior. E por isso, queremos invitar-te para participar este dia Marte conosco e receber a sanidade de lo alto. Sim, venha receber a santa unção gratuitamente. Estarei em ajuno às 7 da manhã com uma equipe de homens e mulheres de Deus intercedendo por sua saúde. 7 da manhã em ajuno. Também estaremos 10 da manhã, 3 da tarde e 7 da noite. São 4 horários que você pode organizar, se participar e buscar e alcançar a sanidade, a cura divina. Avenida de las Américas 305, setor Kennedy Norte. Esperamos por todos ustedes.